0: events.
1: Descontrolado, se lo puta animado. Vai com essa que fica todo um empolgado.
0: Anitta e Shakira.
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0: Choca, choca.